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1: 9:29.

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3: 9:38.

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4: 9:45.

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10 e 7.

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2: 10:54.

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0: escutada pelo Senhor. Amém.
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2: 11 e 4.

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2: 11 horas e 30 minutos.

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2: 11:33.

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1: 11:44.

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2: Segura a moda da pamonha aí, meu povo.
3: Bora.
2: Assim, ó.

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1: Meia-noite e seis.

0: Noite 12.
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2: 1:05.

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2: 1:24.

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2: 1:27.

0: 1h54.
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3: 1:57.

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0: O bom relembrar um pouquinho com vocês essas canções, né? Que marcou a vida de todo mundo. Tem o quê? 10 anos atrás isso?
1: 10 anos.
0: 10 anos.
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1: 3 e 1.

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1: 3:57.

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2: Quatro e cinco.

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1: 4:29.

0: não, moleque.
1: Valeu!
2: 4:51.
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Nós tá chegando, nós tá voltando, não é nós mesmo, uai, é nós, é o programa Demar de Zanetti Mineirinho, nós voltou pra começar. É, nós fez o combinamento com vocês, tá lembrado? É, nós falou que nós ia voltar qualquer hora, né? E nós voltou, nós tá pra aqui, é, nós tá por cá pra começar. A partir de agora, mais uma reunião de caboclo, mas é, em sintonia, né? Uma reunião em sintonia, um dedinho de prosa, prosear um cadinho com vocês, né, papiar, escutar as melhor moda carpira, tá bom? Programa Demar Zanetti começando. Rapaz, olha que moda, né, amor? Nós já apartou as modas jeitosas, né? Mas antes de rodar essas modas, de presente que nós vamos mandar pra vocês, dos mió, hein? É, nós vai agradecer a Deus, levantar os olhos pra riba, agradecer o Pai do Céu por mais um dia de vida, né? Obrigado, meu Deus! Muito, muito, muito obrigado. Rapaz, pra começar bem, ó, Senhora Aparecida, Tinoquinho e Tony, vai cantar pra nós, aí. Aí depois é o Caboclo do Pesado também, né? Com Diamantino e Pratinense. Rapaz, que moda, hein, amor? Caboclo do Pesado. Ah, faz um bocadinho de tempo que não escuta essa moda, né? Aí depois é o Pai Tião também. É, Mato Grosso e Matias. De presente, nós vai mandar pra vocês tudinho, tá bom? Nós vai esticar a mula, nós já tá ocupando estribo já, né? Depois nós morta com vocês, uai.

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2: Moda, que maravilha. O programa de Marzanete Mineirinho vai pros parceiros, já já nós volta com vocês, uai.

0: 5:21.
1: Dia, compadre.
2: Dia.
1: É, compadre, mas hoje eu tirei um tempinho pra visitar o senhor, viu, senhor?
2: Mesmo.
1: A gente anda muito tarefado, né? Quase não dá tempo de visitar os compadres, mas hoje eu arrumei um tempo pra vir aqui.
2: Satisfação minha.
1: Como é que anda as coisas por aqui, compadre?
2: Tá bom, mais ou menos, mais ou menos.
1: Olha, lá pra mim não anda muito bom, não, compadre.
2: Tá, não.
1: Pois é, o trem pra lá anda meio feio.
2: Tá ruim.
1: É, o senhor sabe que... Eu sei lá, compadre, mas eu até vim aqui, acho meio sem jeito de falar com o senhor, mas precisa vir.
2: E qual que é seu gaio?
1: É o seguinte, compadre, eu queria saber se o senhor pode emprestar 2.000 conto pra mim.
2: 2.000?
1: Sim.
2: 2.000?
1: Eu preciso de 2.000.
2: É, bom, acontece, compadre, que eu também tenho umas contas pra pagar, sabe?
1: É, compadre, mas dependendo da data que o senhor tem o vencimento, eu trago pro senhor de volta.
2: Daqui pra uns 30 dias eu vou precisar desse dinheiro.
1: Se o senhor me emprestar... Eu pago o senhor com 15.
2: Com 15?
1: 15 dias.
2: É. Então eu empresto.
1: Ei, compadre, se o senhor me quebrar, vou ficar devendo obrigação pro senhor.
2: Ô, mulher! Pega esses 2.000 que tá no fundo do baú. Traz aqui pro compadre pra desapertar ele.
1: Ei, compadre, só o senhor mesmo vai fazer uma coisa dessa pra mim, viu?
2: Mas olha aqui, eu espero no máximo 30. 30 dias.
1: Mas eu pago com 15, compadre.
2: Paga?
1: Olha, daqui a 15 dias eu tô aqui.
2: Tá.
1: Eu sabia que o senhor quebrava meu galho, compadre. Obrigado. Daqui a 15 eu tô aqui de novo.

0: Como é que vai, compadre?
1: Eu vou indo mais ou menos.
0: É, eu também tô mais ou menos, porque os 2.000 contos que o senhor emprestou de mim lá em casa, tá fazendo farta.
1: Eu não tô entendendo o que o senhor tá falando, compadre.
0: É, quando a gente deve, a gente não entende com facilidade mesmo, né, compadre? Mas aquele 2.000 contos que o senhor me emprestou, eu falei que eu esperava 30 dias. O senhor falou, não, com 15 eu pago. Já tá com 40 e o senhor até agora não se explicou.
1: Aí eu vou dizer uma verdade pro senhor. De tanto que eu já emprestei pra tanta gente que eu tô devendo, que eu nem lembro mais desse negócio.
0: É, mas carece de lembrar, porque 2.000 contos são 2.000 contos, faz farta, né, compadre?
1: O senhor quer saber de uma coisa? O senhor tá falando é muita besteira na porta da minha casa.
0: Não, compadre, o senhor tá querendo que eu volte a pé pra Minas Gerais? Não dá.
1: Olha, compadre, se o senhor não for embora daqui, eu ainda vou te cortar de chicote.
0: Não. Violência, não. Não precisa cortar de chicote, não. Eu volto a pé, mas panhar não panho. E quer saber de uma coisa? Esses 2.000 cruzeiros ficam desmolhados.

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1: Alô, alô, Itapajipe! Hoje o assunto é para você que empreende ou quer começar o seu próprio negócio. A Prefeitura, em parceria com o Sebrae e o Governo de Minas, mantém a Sala Mineira do Empreendedor, um espaço criado para facilitar a vida de quem quer abrir, regularizar ou desenvolver sua empresa. Lá, o atendimento é gratuito e personalizado. Tem abertura e baixa de MEI, emissão de guias e certidões, orientações sobre títulos, cursos, oficinas e muito mais para quem quer crescer com segurança e planejamento.
2: Eu procurei a Sala Mineira e consegui abrir meu MEI rapidinho. Recebi orientações que fizeram toda a diferença.
1: Só lembrando, o atendimento é realizado no Poupa Tempo, na Avenida 5-542, no centro, ou pelo telefone 34-3424-0082. Tô indo, mas em breve eu volto com mais notícia boa.
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6: Ai, é nós aqui de volta com vocês, é nós mesmo, aí é o programa Demar Nezanete Mineirinho, nós voltou, né, Zamora, pra trabalhar mais um cadiquinho, tô falando pra vocês, Zamora, você prestou atenção nessas modas que acabou de acabar? Que moda, né, Zamora? É por isso que o caboclo fala que tá te manchando de alegria, tá escutando o programa nosso, né? É bom demais saber disso, né, Zamora? O caboclo falou pra eu, Demar de Deus, lá em casa tá todo mundo desmanchando de alegria, né? Ai, é tão bom escutar essas palavreadas do nosso caboclo, né? É, aqui tem café no bolo, viu? Aqui eu vou falar pra vocês, nessas bilisuras de moda, é baita, rapaz, nós apartamos mais umas modas jertosas agora, né, Zamora? Hã? Aí, nós vai roubar agora pra vocês, uai. Como é que não deu, os ouvintes não vai ficar contente com nós, né, Zamora? Fala pra eu, né? Vamos lá, então? Vamos lá, ó. É de arrancar pica-pau do oco mesmo essas modas, né, Zamora? Ó, eu vou falar pra vocês, viu? Ei, é tão feliz, eu fico feliz, amor. Nós, né? É, nós fica nas felicidades de trabalhar aqui com vocês, né? Nós tá aqui, vocês tá aí do outro lado aí, né? Escutando, ó, nós tá no distraimento danado, Zamora, olha os patacão, olha os horários, tá fartando um tantico pra daqui a pouquinho, viu? O vendeiro, rapaz, agora é o trio Coração do Brasil vai cantar pra nós, rapaz, que trio tá fazendo sucesso, né, Zamora? O vender, nome da moda, presta atenção, Zamora. Aí depois tá nervoso, vai pescar com gin e geno, rapaz, ai, trem absurdo, né? Ô, Zamora, se tiver nervoso, vai pescar, meu filho, vai lá que você ganha mais, hein, tá? Ah, o milionário Zé Rico também vai passar por cá também, né, o tropeiro. Vamos escutar se acabou cantar pra nós? Vamos? Então vamos lá. É, olha só, rapaz, nós vamos mandar pra onde, Zamora? Vamos correndo. Lá nos Pernambuco, rapaz, os pessoal tá escutando nós. É, lá nas Paraíba também, né? Obrigado, nas Rondônia. Tá todo lado, né, Zamora? Obrigado. Obrigado, gente. Nós vai ali no raspado da Sport, né? É, no estralar das pipocas, viu? É, nós vamos voltar com vocês, tá bom?
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Gente, nós tá voltando, gente. É nós mesmo. É nós que tá aqui de novo. É o programa Demar de Zanetti Mineirinho. Nós voltou pra trabalhar. Pra trabalhar, Madrugada. Nós tava comendo um trem, né, amor? Ei, nós tava bebendo um golico d'água, né? Pra molhar as palavras, pra ficar mais suave também, né? Pai, você sabe, amor, eu tava com as barrigas nas cacundas mesmo, viu? É, na baita fome, rapaz. Aí num queijinho mineiro, aí um biscoito de porvir, rapaz de Deus. Agora nós tá no pé do eito aqui, firme e forte. É bom demais, é bom demais. Aqui com nós é assim, né, amor? Com nós não tem interetetê, nós já resolve o trem com dois palitos, né? Ai, é bom demais. Vamos rodar moda, hein? Vamos rodar moda? Ó, nós vai rodar agora, Zamor, ó. Roberto e Merlin agora, rapaz, a noite do nosso amor. Que moda bonita, né, rapaz? Só sucesso, né? Já faz tempo essa moda que nós escutei ela, né? Hã? A noite do nosso amor. Aí, ó, o Camier também, né? As irmãs Barbosa, rapaz. Essas mulheres também, rapaz, tem uma voz. Eu gosto de escutar essas mulheres cantar, viu? Essas cantadeiras aqui. Camier. Aí depois o Marcos Violer e Credo Torre também, né? É um sonho com Jesus. Ô, gente, ó, presta atenção nessa moda, um sonho com Jesus. Tá precisando, gente, tá precisando. A gente tem mais, né? A gente brinca, a gente fala, a gente gosta de moda, gosta de trabalhar, gosta de pescar, gosta de futebol. Mas nós tem que também pensar também um pouquinho também em Deus também, né? É bom. Vamos lá, então. Obrigado aos pessoal lá dos Paraná, tá escutando nós. É da Santa Catarina também, né, Fabiano Farina? Mesmo, né, gente? Né, Juliano Campos, né? É pra todo mundo, né? Carreirinho do Forró, Carreirinho nas Alagoas, aí, Matutinho, Caboclo, bom, tá aí. Gente, nós vai ali, viu? O que nós vamos fazer, amor? Nós vamos buscar uma onça ali. É, nós vamos buscar uma onça, a unha. É, ela escapou. A onça escapou. Nós temos que ir lá buscar ela e colocar aqui na floresta, né? Buscar uma onça, a unha. Ai, meu Deus do céu. Só nós dois, né, amor? Depois nós voltamos.

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7: Que stream absurdo de bom, né, né, Zamora? Que stream barbaridade. É coisa. A gente brinca, a gente fala, né, Zamora? Mas é tão bom a gente escutar umas modas dessa, né, gente? Olha, obrigado. Nós vamos mandar uns abraçamentos pros caboclos, uns abraçamentos pras caboquinhas, tá bom? Pra carpiraiada tudinha. Desse Brasil afora, dos estrangeiros, das Europa, né? Pronto, né? Nós já resolveu o trem dois palitos. Nós mandamos um abraço pra todo mundo. Mas, amor, mas hoje, rapaz, eu tô fazendo o programa hoje, amor. Tá prestando atenção? A minha voz hoje tá meio arrocada, né? Por isso que nós fala, né? O caboclo, se der problema, dá um treco, um perereco, vai nas clínicas, vai no hospital, faz umas consultas lá, né? Porque a gente vai ficando assim cada vez mais experiente, né, Zamor? A gente vai dar uns colesterol no caboclo, os reumatismo aí. Vai lá, faz umas consultas nas clínicas no hospital lá, que é melhor. Aí toma o remédio certinho, tá bom? Combinado assim? Faz umas cardemias também, umas caminhadas, umas pedaladas, né? Umas bicicletas também faz bem, né, Zamor? O caboclo anda de bicicleta assim, várias vezes assim, uns quilômetros por dia, rapaz, faz bem pra saúde, né? Tomar as vacinas, se artica, né? Os exames também, né? Faz uns exames aí pra fazer. Gente, ó, nós estamos em enrolamento danado, hein? Olha só, olha os padacão, olha os horários dos vocês aí. Olha os horários, tá fardando tantinho pra daqui a pouquinho, viu? Ó, rapaz, olha quem vai cantar, Milena agora, rapaz, a Gêmea de Goiás, essas mulheres também, rapaz, tá um no sucesso, né, Zamora? Canta barbaridade, ó, Pudim de Pinga que vai cantar agora pra nós, que moda, hein, Pudim de Pinga, hein? Você conhece, né, Zamora? Claro que conhece. Aí depois é o Fernando e Osmair também, o Rancho de Caboclo, a vida do sertanejo, rapaz, né? Essa aqui, olha, de Souza e Moisés, essa aqui, água dessa é de Caboclo, hein, tem que passar os olhos na manga da cabeça. camisa, viu, amor? Volta no tempo mesmo, tô falando pra vocês, vai. Nós vamos mandar os pessoal que tá escutando nós nos Mato Grosso, aí no Mato Grosso do Sul também. É, nos Rio Grande do Sul também tá escutando nós. Obrigado, obrigado cada um de vocês, tá bom, gente? Ó, nós vai ali. Nós vai ali, viu, gente? Ó, nós vai esticar a mula, nós já tá com o pé no estribo, já, uai. Já tirou o pé do chão. No instantinho que nós volta com vocês, tá bom?
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Eita, nós aqui outra vez, olha, nós aqui de volta com vocês, vai. É nós mesmo, o programa Demar de Zanetti, milharinho, nós tá aqui dentro da sede da nossa rádio, né? Nós tá irradiando e esparramando nós nesse mundão de Deus, mas é bom demais, né, Zamor? Essa montoeira de biatico aqui, papel, né, rapaz, tem umas folhas aqui, rapaz, um escrevimento pra todo lado aqui, né? Cadê os óculos, amor? Eu esqueci os óculos, rapaz, aí tem que esticar o braço, mas a gente estica o braço, puxa mais um pouquinho pra aqui, um pouquinho pra ali, a gente vai ficando experiente, né, o zóio vai, assim, vai ficando mais fraco, né, Zamor? Tem que usar os óculos, cadê os óculos? Vou falar pra você, né, Zamor, nós tá aqui na lida, viu, gente? Nós tá aqui na lida, nós tá aqui no pé do eito, nós tá lidando aqui, né, essa reunião, nós rinói aqui, pra nós levar moda, né, moda carpira, pra esse murtidão de caboclo pra todo lado, nesse mundão de Deus, nós tá aqui já faz um tempo, já, né, Zamor? Já tá com um monte de ano que nós tá aqui com vocês, vai. Zamor, vamos que vamos, Zamor, vambora. Theo e Tony agora, rapaz. Theo e Tony vai cantar pra nós agora, olha, nosso velho amor, rapaz. Essa dupla aqui, rapaz, que dupla também, né, Zamor? Hã? Theo e Tony, nosso velho amor, rapaz, sucesso absoluto, hein? Aí depois é o Trovão do Brasil, rapaz, Pedro Violeiro também. Essa aqui você não conhece não, Zamor, Trovão do Brasil, que moda, hein? Acabou com o bom de viola, hein? Aí depois, Exemplo de Cão. Como que é, Zamor? Cadê? Deixa eu esticar o braço aqui, Zamor. Zé do Cedro e Tião do Pim, rapaz. Exemplo de Cão. Essa moda aqui, rapaz, tem uma história, rapaz, do arrochamento no peito do caboclo, rapaz. Olha, presta atenção. Vamos mandar, Zamor, vamos mandar pra onde, Zamor? Vamos, Goiás. Nos Goiás tá escutando nós. No Espírito Santo, rapaz. Os Orvintaiada pra todo lá também, tá escutando lá no Ceará também. Obrigado, hein? Gente, nós, que nós vamos fazer agora, Zamor? Que nós vamos fazer, Zamor? Qual que é a tarefa agora? Nós vai ali, né? Nós vai apunhar os boi pra dormir agora, né? Tem um boi que... Zamor, sabia que tem um boi que escapou com as cordas lá? Nós tem que buscar eles, Zamor. E pôr eles pra dormir. Aí depois nós volta com vocês, vai.

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6: E a nós aqui de volta com vocês. Olha nós aqui outra vez, gente. Nós tá aqui juntinho, juntinho com vocês. Aqui na sede da nossa rádio, né? Nós tá trabalhando, ué. Nós tá trabalhando, né, amor? Como que nós não tá trabalhando? Fala pra nós. Nós rimos aqui, né, amor? Pra fazer o descurtimento dessas modas carpira, né? Ô, oh, reunião gostosa em sintonia, né, gente? Ah, é tão bom, né? E cada vez mais, né, Zamora? Ah, ô Zamora, nós vamos dar uns abraçamentos pros tirador de leite, né, Zamora? Tem tanto tirador de leite nesse mundão de Deus que isso cuida nós, né? Esse tira leite de manhã, à tarde, né? Enquanto está tirando leite, né? Na tirança do leite, tira o leitinho branquinho. Ô, Zamora, olha só pra você ver como que é a natureza, né? Tira o leitinho branquinho da vaquinha pretinha, rapaz. Que maravilha. E as mulheres na cozinha, né? Freve as águas lá, fazer aquele cafezinho, né? O quergime, né? Aquele quergime mineiro, biscoito de porvinho, né? Porque dá uma fome no caboclo, rapaz, na tirança dos leites, né? Vamos, Zamora, vamos. Vamos que vamos, Zamora. Vamos trabalhar. Vamos rodar mais moda, né? Dá mandar pra eles lá, viu? O que nós vamos fazer agora, Zamora? Ah, escuta. Ah, tá. Já tá aqui os bieticos, né? A folha já tá aqui. Deixa eu ver o escrevimento aqui. O escrevimento aqui da... Zamora. Ah, Tinoquitone agora, Zamora. Vamos escutar o Tinoquitone? As veias carta, rapaz. A drupa, essa drupona aqui, Zamora, é os filhos do Tinoco, da drupa Tonico e Tinoco. Tinoco e Tony, as véia carta. Vamos lá com eles, então? Eles vão cantar agora, né? A bolinha também, com Pedro Henrique Leonardo. Rapaz, a história da bolinha também é de arrupiar arma do caboclo, hein? Hã? Rapaz, dou um nó na garganta, rapaz. Presta atenção, assunta a letra dessa moda pra vocês verem, viu? Aí depois o poder da enxada também. Olha, mais outra moda, Zamora. O caboclo não aguenta, Zamora. Tem que pegar o lenço, hein? Madonna da viola, rapaz, eu gosto mais do Adão da viola, caboclo bom também, viu? Hã? Poder da enxada, rapaz, eu admiro essa moda aqui, rapaz. A fia, né, na formatura dela, né, ela levanta enxada lá na formatura e guardece o pai dela, né, porque o pai dela é o caboclo da roça, né, lutava lá pra formar a fia, né, rapaz. É pouca gente que faz isso, meu amor. Ó, vamos lá então, vamos lá mandar pra vocês, tadinho que tá no Sergipe, tá escutando nós, né? Da onde mais, amor? Na Amazônia também, nos Pará também, né? Obrigado, obrigado. Gente, nós tá indo, gente, nós vai ali. Ô, amor, o que nós vamos fazer? Hã? Nós vai encarcar o pé pra lá, depois nós apruma de volta pra cá, viu?
7: 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Que?

gente, nós está mortando gente, nós tá aqui outra vez, nós tá aqui com vocês, uma gentaiada pra todo lado, escutando nós, né? Ei, é bom demais, matutaiada, cabocaiada, é bom, né, amor? É um trem absurdo de bom, que nem nós sempre fala, né? Mas nós temos que agradecer a Deus também, né, gente? Agradecer a Deus, levantar os olhos pra cima, agradecer o Pai do Céu por mais um programa, né? Por mais um dia de vida. O mais maior presente, né, amor? É presente dos mió, é a vida. Fala pra mim, tem mais um presente mais mió do que a vida? Né? Não tem, uai, né? Obrigado, meu Deus. Obrigado, obrigado. Vamos rodar modas, amor? Ah, é, nós agradecemos a Deus, agora vai escutar moda, né? É vocês que tá trabalhando, vocês que tá aí na de forga, tá viajando, né? Mas tá escutando nós. A recordação, rapaz, que moda bonita, hein? Ai, Marcos Paulo e Zé Pereira, rapaz. Recordação, já tá falando, né, Zamora? Ei, olha, nós já vamos voltar no tempo, gente. Ai, já tô com saudade já, viu? Daquelas épocas nossa. Né? É, daquela mulher caiada, né? Nós morávamos, amor, é verdade, nós morávamos em casa de pau a pique, né? Chão batido, aquela janela velha, espendurada, sabe? Hã? O fogão de lenha no cantinho, lá na cozinha, lá, né? Lamparina, né? Nós lá lamparina mesmo, não tinha nem lampião, nós não tinha. Era lamparina e criosene, eu tô falando pra vocês, como que é? Colchão de paia de mim, tô falando... Rapaz, a gente lembra, né? Ô, vamos lá, Marcos Paulo Zé Pereira, recordação. Aí depois a Flor do Cafezar também, Cascatiana, né? Aí Mãe Amorosa também, com a Berta e Caim, tá bom, gente? Pra vocês tudinho, né? Não pode esquecer, né, Zé Amor, que o Marcos Paulo Zé Pereira é o Zé Pereira da região das Olímpia, no estado de São Paulo, aí no interior de São Paulo, né? Gente, ó, Rio Grande do Norte, pra vocês tudinho também, né? É, lá no Acre, tá escutando nós também, no Tocantins, né? Obrigado, obrigado todo mundo, gente. Nós tá indo, viu? Na Valina, no Raspar da Espora, nós volta com vocês, hein?

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9: Nós está voltando, nós está chegando, nós está aqui outra vez, nós está aqui com vocês. É o programa Demar da Zanetti Mineirinho. Nós falou que nós ia voltar e nós voltou, é. Nós falou que nós ia trabalhar mais um cadiquinho, escutar mais umas modas, né? Nós está aqui no pé do ei, nós está aqui na lida, né, amor? Nós está aqui firme e forte, igual pregar na areia, né? É cada frase que esse caboclo inventa, né, amor? Nós está firme igual prego na areia, né? Hã? Mas é bom, eu gosto de escutar esse palavreado, o ditado popular que fala, né, amor? Hã? Tem os caboclos que escondem leite, né? É, mas nós não, nós tá aqui, ó, nós tá aqui trabalhando, é, eu tô falando pra vocês, nós dois aqui, ó, eu e Samora, nós é dois caboclinhos trabalhador, viu? Tô falando pra vocês, pode confiar. Vamos lá, então, gente, ó, nós vamos escutar moda, vamos escutar, nós temos umas modas boas pra nós escutar, né, Samora de Deus, hein? Tem um mortirão de carpira escutando nós pra todo lado, olha, Leitão a Pururuca agora, rapaz, com os dois mineiros, rapaz, que moda bonita também, né? Assim é o meu sertão também, né, o Sergão Reis, ei, Sergão Reis. Assim é o meu sertão. Aí depois Breganha de Mulher. Jacó e Jacorzinho também vai passar por cá. Tá bom? Cada moda, né, amor? Cada moda. Ô, amor, presta atenção. Breganha de Mulher. Ai, meu Deus do céu. Viu? Só Jacó e Jacorzinho mesmo, né? Vamos lá, então. Mandando pra vocês. Tudinho, tudinho, tudinho. Nos estrangeiros, gente. Olha, os brasileiros que estão nos estrangeiros aí. Obrigado mesmo, viu, gente? Olha, tem uma cabocaiada brasileira que mora aí nos estrangeiros, nas Europa, que gosta de nós, tá? Pra vocês, tá bom? De coração mesmo, viu? Tá? É, e quem mais? Aonde mais? Os amor, nos Maranhão também, né? Nós agradece. E nós vai, né, amor? Nós vai ali, nós vai esticar mula. Nós já tá com pé no stream já. É, daqui a pouco nós volta com vocês de novo.

Olha nós aqui outra vez, olha nós aqui de volta, nós tá voltando, nós tá aqui com vocês, é o programa Demar de Zanetti Mineirinho, viu? Nós falou que nós ia voltar pra trabalhar mais um cadiquinho, dar um dedinho de prosa, prosear, escutar umas modas, né? E só moda boa, né, amor? Hoje nós tá rodando as modas, hein? Ah, trem absurdo de bom, né, rapaz? Que esdrupono que tá cantando hoje pra nós, né? Né, JC? Um abraçamento pro JC. Tô falando, ué. Os violeiros da cidade agora com JC e Toninho, rapaz. Que moda, já tá falando, os violeiros da cidade, né, amor? Aí depois eu tenho parlada dura também, né? Me mata de uma vez. Aí depois também a Liu e Léo também, né? O Onde Eu Morava, rapaz. Aí já tá falando, né, amor? Olha, já tô bordando no tempo, amor. Onde eu morava, né? Naquela época, né? Né, amor? Vamos escutar? Rapadura é doce, mas não é mole, né, amor? A vida nossa é assim, né? Tem os artes de baixo, né? A gente tá vivendo o presente, aí de repente a gente volta no passado, né? Aí começa a fazer, como que fala, amor? Começa a pensar no futuro, mas tudo depende do presente também, né? A vida é assim, né, amor? É uma viagem. Nós tá viajando, de repente a viagem nossa acaba, né? Fazer o quê, né? Mas nós temos que escutar a moda, carpilha, essas modas, enquanto nós tá por cá, nós tá escutando. Vamos escutar então, vamos. Presente pra vocês tudinho, obrigado a vocês tudinho, né, gente, que tá escutando nós. Nos pessoal que tá nos Amapá também, né? Nas Paraíba. Obrigado. Gente, nós vai, mas nós volta, hein? Nós vai do pé e volta no outro, viu?

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12: Gente, gente, nós está abordando, gente, nós está aqui outra vez, nós está aqui com vocês, ei, trem de surdo de bom, né? É bom demais, nós está de volta, né, amor? É só que nós está aqui, né? É, nós está aqui ao vivo e a cor, né, amor? Nós está aqui fazendo os trabalhos nossos, né, enquanto você está trabalhando, nós está trabalhando também, enquanto você está de folga aí, nós está aqui na lida, né? Nós está na lida. Você está viajando com o radinho ligadinho escutando nós, obrigado, né? É, boa viagem pra vocês, viu? Tá bom? Cada um tá fazendo um trem agora, né, amor? É assim, cada um tá se cuidando, tá levando a vida, né? É bom demais, né, gente, né? Graças a Deus, né? Gente, ó, mas, rapaz, eu tô dando uma zoiadinha aqui enquanto nós tá dando um dedinho de brosa, rapaz, olha que esbodas, amor, olha, dinheiro emprestado, amor, já tá perto de Teodoro, o pessoal gosta, né? Os pessoal gosta dessa moda que eu vou falar pra vocês, viu, gente? Sempre tem que rodar ela, né? Ah, dinheiro emprestado. É daquelas épocas nossas, né, amor? Aquelas épocas era o fio do bigode, né? Não tinha primissório nem de comento, não. Era o fio do bigode. A Espanha vai... O Caboclo de Coragem, né? Com Thiago Viola e Carlos Lima também, rapaz. Aqui, ó, já tá falando, amor, ó. Caboclo de Coragem. Os amor, nós falou hoje, já no começo, né? Que nós dois é dois caboclinhos de coragem, né? Nós dois é dois caboclinhos de que... Como diz? Trabalhador. Tá aqui, ó. Caboclo de Coragem. Eita. É, vamos lá escutar Thiago Viola, rapaz, uma história muito bonita, viu? O fio do mato também, né? Com a Varé já tá aí, rapaz, que esmoda que não vai escutar agora, hein, rapaz? Que esdrupona que vai passar por cá, né? Vamos lá, então, obrigado a vocês, tudinho. Da onde que nós vamos mandar essas modas, amor? O pessoal tá escutando nós, né? Nos Maranhão, já falei também, já? É, o Maranhão já foi, lá no Acre também. Obrigado a vocês, tudinho, nas Roraima. Nós agradece essa cabocaiada tudinho, viu, gente? Obrigado mesmo, viu? Tá bom? Ó, nós vai ali no Raspada Espora, nós volta com vocês, hein?
13: Dia, compadre. Dia? É, compadre, mas hoje eu tirei um tempinho pra visitar o senhor, viu, senhor?
14: É mesmo.
13: A gente anda muito tarefado, né? Quase não dá tempo de visitar os compadres, mas hoje eu arrumei um tempo pra vir aqui.
14: Satisfação minha.
13: Como é que anda as coisas por aqui, compadre?
14: Tá bom, mais ou menos.
13: Olha lá, pra mim não anda muito bom, não, pai.
14: Tá, não.
13: Pois é, o trem pra lá anda meio feio.
14: Tá ruim.
13: É, o senhor sabe que... Eu sei lá, compadre, mas... Eu até vim aqui, acho meio sem jeito falar com o senhor, mas precisei vir.
14: E qual que é seu gaio?
13: É o seguinte, compadre, eu queria saber se o senhor pode emprestar 2.000 conto pra mim.
14: 2.000?
13: Sim.
14: 2.000?
13: Eu preciso de 2.000.
14: É, bom... Acontece, compadre, que eu também tenho umas contas pra pagar, sabe?
13: É, compadre, mas dependendo da data que o senhor tem o vencimento, eu trago pro senhor de volta.
14: Daqui pra uns 30 dias eu vou precisar desse dinheiro.
13: Se o senhor me emprestar, eu pago o senhor com 15.
14: Com 15?
13: 15 dias.
14: É, então eu empresto.
13: Aí, compadre, se o senhor me quebrar, eu vou ficar devendo obrigação pro senhor.
14: Ô, mulher, pega esses 2.000 que tá no fundo do baú, traz aqui pro compadre pra desapertar ele.
13: Ei, compadre, só o senhor mesmo vai fazer uma coisa dessa pra mim, viu?
14: Mas olha aqui, eu espero no máximo 30. 30 dias.
13: Mas eu pago com 15, compadre.
14: Paga?
13: Olha, daqui a 15 dias eu tô aqui.
14: Tá.
13: Eu sabia que o senhor quebrar meu galho, compadre. Obrigado. Daqui a 15 eu tô aqui de novo.

0: Como é que vai, compadre?
1: Eu vou indo mais ou menos.
0: É, eu também tô mais ou menos, porque os 2.000 contos que o senhor emprestou de mim lá em casa, tá fazendo farta.
1: Eu não tô entendendo o que o senhor tá falando, compadre.
0: É, quando a gente deve, a gente não entende com facilidade mesmo, né, compadre? Mas aquele 2.000 contos que o senhor me emprestou, eu falei que eu esperava 30 dias. O senhor falou, não, com 15 eu pago. Já tá com 40 e o senhor até agora não se explicou.
1: Aí eu vou dizer uma verdade pro senhor. De tanto que eu já emprestei pra tanta gente que eu tô devendo, que eu nem lembro mais desse negócio.
0: É, mas carece de lembrar, porque 2.000 contos são 2.000 contos, faz farta, né, compadre?
1: O senhor quer saber de uma coisa? O senhor tá falando é muita besteira na porta da minha casa.
0: Compadre, o senhor tá querendo que eu volte a pé pra Minas Gerais? Não dá.
1: Olha, compadre, se o senhor não for embora daqui, eu ainda vou te cortar de chicote.
0: Não. Violência, não. Não precisa cortar de chicote, não. Eu volto a pé, mas panhar não panho. E quer saber de uma coisa? Esses 2.000 cruzeiros ficam desmolados.

0: Eita, nós aqui outra vez, olha, nós aqui de volta, nós tá voltando. É o programa Demar da Zanetti, Mineirinha, e na Ramadão se abraçamento, né? Na Ramadão se abraçamento, pros caboclos, pras caboquinhas, pros carpira, pras carpirinha, cabocaiada, carpiraiada, sertanejaiada, matutaiada. Ah, já falou todo mundo, Zamora? Hã? É, quais? É, falou todo mundo, pronto. Tá todo mundo abraçado, né, Zamora? É bom demais, né? Como diz o caboclo, né? Tem um caboclo, o caboclo falou pra eu esse dia assim, ah, tem uns caboclos que ficam rodando toco aí, né? Fica meio jururu aí, né? Comigo não tem isso não, ele falou pra eu, né? Então é assim, né? O mineiro é assim. É, o mineiro é assim, né? Não fica rodando toco. É, vou falar pra vocês, é bom demais, né? O brasileiro, né? Ô, gente, nós... O que nós vamos fazer agora, Zamora? Essas modas agora, Zamora? Rapaz, que moda, hein? Olha, eu tô dando umas olhadicas aqui na folha, aqui no escrevimento. Ó, eu tô me... Ô, Zamora, sabe que eu tô me lembrando? Hã? Rapaz, já faz uns anos aí, né? Que eu tava viajando a cidade grande, né? Rapaz, o caboclo quando vai numa cidade grande, perto dos aeroportos, né? Lá perto dos aeroportos, aí eu dei umas olhadinhas assim pro céu, assim, rapaz. Aquele aviãozão grandão. Sabe aquele aviãozão grandão? Hã? Ah, rapaz, olha, eu vou falar pra vocês, né? A gente fica admirado, né? Aí depois na outra região lá veio o helicóptero também, né? Ah, é tão bom, né? Lá nos aeroportos lá, rapaz, a gente vê assim, a gente fica impressionado. Quando o caboclo visita essa cidade assim, né? Ei, bom demais, né? Vamos rodar moda, Zamora? Vamos rodar moda, olha, caboclo de fato agora, rapaz, olha. Denis Silva é soberano. Ô, que moda, viu, Zamora? Presta atenção, assunto da letra, hein? Caboclo de fato. Aí, amigos do bar também, né? É, com Renato Peninha e também a cadeira amiga também com o Barrito. Eita, absurdo, hein? Só moda bonita, né, Zamor? Cada uma mais melhor do que a outra, né? É, eu tô falando pra vocês, vai. A gente escuta umas modas assim, né, Zamor? Eu tava, assim, a gente dá umas trupicadas nas vidas, né? Eu tava dando um dedinho de próximo com o caboclo e ele falou pra eu assim, né? Demar de Deus, olha, a gente dá umas trupicadas na vida, levanta aqui, luta aqui, labuta ali. Dá uma estrupicada, cai, levanta. Mas a vida é assim, né, Zamora? Não tem jeito, né? Fazer o quê, né? Gente, mas, ô, Zamora, mas já terminou o programa? Já? Tá terminando? É, infelizmente, gente. Olha, nós temos que terminar o programa. Olha esse patacão de vocês aí. Olha só. Olha esse horário. Parta um tantinho pra daqui a pouco. Então, nós temos que terminar o programa. Não tem jeito, gente. Qualquer hora, nós vamos voltar com vocês. Tá bom? Combinado, então? Vai ficar de presente, hein? Presente dos melhores pra vocês, essas modas aí. Aí, qualquer hora, qualquer dia, nós estamos de volta. Mas que Deus alumie vocês. Tudinho, que Deus ilumina nós, pra nós voltar e trabalhar mais um cadiquinho com vocês, tá bom? Fica com Deus, até lá, tchau, tchau.
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0: Obrigado, velho.
1: Obrigado, gente. Mais uma vez.
2: Muito obrigado. Que Deus abençoe muito sua vida, seu projeto, obrigado sua vocês. Carreira, sua história.
0: Muito feliz, viu? Muito viu? Feliz.
2: Que isso,
0: obrigado de coração obrigado. Por tudo.
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0: em Itapajipe, 8h34.
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0: Obrigado!
1: 8h37 na Ita News.
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2: Em Itapajipe, 3 para as 9.

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1: 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Informa a hora certa. Hora certa. Hora certa.
2: 9:05.
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0: gente. Obrigada!
1: 9h34.

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1: 9:46.

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0: segunda taça de Endone é o C, meu amor.
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8: 10:09.
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0: jeito. Rapaz, eu preciso esquecer o cheiro dela.
1: Meu compadre, o único jeito é você não indo pra rua.
0: Aí fica ruim. Liga, não vai dar problema.
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3: 10:17.

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5: 10:25.

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1: 10:29.

7h33.

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2: 10:39.

0: Aí, Denis, 3 horas da manhã é sacanagem, né?
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12: 90,3. 10:48.

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2: 11:17.
3: Essa é a música, viu? WS em casa 2, pode entrar.

0: criança em casa. 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
6: 11:21.
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2: 11:23.
3: Coloca o capacete que lá vem pedrada.

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0: 11:52.
1: Para você que se apaixonou recentemente por alguém, você vai entender o que eu tô falando.

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2: Meio-dia e 31.
3: Paulo e Natan, terminar é difícil.
4: Imagina só quando é por mensagem ainda, irmão.
3: Covardia, né?

0: Tem que ter coragem.
1: Ah, bebê! Você tá doido?
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3: Meio-dia e 35.

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0: 90,3. 1:39.

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1: 2:10.

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1: 2h47.
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1: 3 e 9.
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0: eu essa noite tô muito feliz aqui com vocês, gente. 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

0: 3:19.
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0: 3:33.

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1: 3:59.

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12: 4 e 8.

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10: Luz, câmera, ação, papai.
11: Bebo na minha vida foi escutando isso aqui, mano. Faz tanto tempo não, velho. Vocês me ajudam?

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1: Só vocês.
0: Só quem
1: agora,
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0: Tome uma, tome uma.
1: Só obrigado,
0: mano. Tem que molhar a palavra, né, pai? Eu vou também, tô atrás, tô na fila, tô na fila.

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1: 4:52.

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10: 5 e 7.

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8: 5:25.

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0: 5:36.
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1: 5:52.
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1: 5:52.

0: 1059.
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3: Atenção para o toque de 5 segundos. Começa agora, Momento de Oração. É momento de paz, com a oração para abençoar a sua vida e sua família. Música.

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2: 6:19.

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0: Salva de palmas, Murilo Huck.
1: Obrigado, Goiânia.
0: Que pancada, bebê.
1: Que pancada, bebê.
0: Você tá doido?
1: Essa música é boa demais.
2: 6:39.

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0: 6h49.
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1: 7 e 6.
2: No Campo de Barretos.

0: que é isso?
1: Rapaz, quem escreveu essa música é um gênio, porque o tal do Poeirão nesse Barreto tá tendo, viu?
2: É.
1: Esse ano tá tendo.
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4: 7 e 9.

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4: 7h23.

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1: 7 horas e 30 minutos.

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4: 8:23.

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3: 8:44.

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2: 8:54.

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